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Rodando, ok. Rodando não, rodando. César, como é que você tá fazendo o balanço de quem? Aurinho.

o caminho do sangue é o chicote, assim como o caminho do reto é o torto, o caminho do risco é o sucesso, assim como o caminho do acaso é a sorte, o caminho da dor é o amigo, o caminho da vida é a morte.